pudesse dar só uma dica sobre o futuro, seria essa. Nunca, jamais pare de dançar. Os benefícios a longo prazo de dançar estão provados e comprovados pela ciência. Já o resto dos meus conselhos não tem outra base confiável além da minha própria experiência das pistas. Mas agora eu vou compartilhar esses conselhos com vocês. Aproveite bem, o máximo que puder, o poder e a beleza da juventude. Ou então esquece. Você nunca vai entender mesmo o poder e a beleza da juventude até que tenham se apagado. Todo dia, enfrente pelo menos uma coisa que te meta medo de verdade. Desfrute do seu corpo. Use-o de toda maneira que puder. Mesmo. Não tenha medo de seu corpo ou de que as outras pessoas possam achar dele. Ele é o seu corpo. E o mais incrível instrumento que você jamais vai possuir. Portanto,

0: Léo Pereira.
1: Senhoras e senhores da turma de 2003, filtro solar. Nunca deixem de usar filtro solar. Se eu pudesse dar só uma dica sobre o futuro, seria esta: use filtro solar.

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